Little Richard com Tutti Frutti. Aqui na Rádio Rock teve Black Pumas com Colors, teve No Doubt, Just a Girl, teve Legião Urbana, Eu Sei, Måneskin com Iggy Pop, I Wanna Be Your Slave, The Nixons com Sister e muito mais. A gente tá aqui curtindo uma hora direto de música, ainda cabe música, nesta sexta, 2 de outubro. Eu sou a Bia Sato e seguimos juntos, tá bom? Com muita música, curtindo esse comecinho de final de semana já, finalizando muito bem a sexta. E na sequência tem Engenheiros do Havaí, Infinita Highway.

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4: Você sabia que antes de uma caixa de som profissional da JBL ir para a estrada, ela passa por uma espécie de teste de colisão em laboratório? É o teste de potência, onde os alto-falantes tocam sinais rítmicos e térmicos no volume máximo, sem parar, por até 100 horas seguidas. A pressão acústica chega a 140 decibéis. Os técnicos forçam essa quebra mecânica de propósito para mapear os pontos fracos dos protótipos e garantir que eles aguentem anos de turnê sem falhar.
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10h07, boa noite pra você que tá aqui na Rádio Rock. Eu sou a Bia Sato. Seguimos juntos aqui com muita música até a meia-noite, finalizando muito bem este dia. Final de semana só começando. E vamos aqui pra mais uma hora direto de música. Vamos de Stone Temple Pilots agora com Plush.

Curtimos aí Soundgarden com Black Hole Sun aqui na Rádio Rock 10h41. Hoje, sexta-feira, 2 de outubro de 2026. Eu sou a Bia Sato. Seguimos aqui juntos, tá bom? Curtindo muita música. Até a meia-noite tô aqui com vocês. Estamos aqui curtindo uma hora direto. Vamos de Sting agora com Fields of Gold.

Presley, Jail House Rock aqui na Rádio Rock. Teve Van Halen com Panamá. Teve Alanis Morissette com Hands Clean. Agora são 10h54. Curtimos uma hora direto de música neste finalzinho de sexta. Final de semana só começando. E não acabou não, tem muita música. Aqui a música nunca acaba, né, gente? Aqui é diretaço. Eu vou com vocês até a meia-noite, tá bom? Encerrando muito bem esse dia, começando muito bem o final de semana. Vou pra um break agora rapidíssimo e eu já volto. Fica aí.

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1: Queridos e queridas Beer Nighters, após 50 noites insólitas, chegamos agora nesse programa que mistura bebida e rock and roll.
2: Boa noite, Luiz Paulo Tonon.
3: Boa noite, Pietra.
1: Posso rolar a música?
3: Bora.
1: Bora.
2: Sucesso no ano 2000 em Nova York, foi um estouro, a moçada lá toda só ouvia isso o tempo todo no verão nova-iorquino, e eles acabaram virando globalmente o maior hit da banda, né, do Strokes, com essa faixa Last Night. Não é a nossa última noite aqui, a gente vai continuar por muito tempo, a gente acredita, mas a música é o Last Night do Strokes.
1: E o que você sugere, Pietra?
3: Ai, não sei, viu, vou deixar pra vocês, mas acho que o Moscow Mule.
2: Manhattan, Nova York, Manhattan. Não tenho que sair fora.
1: Eu não sei, ele é alguma coisa um pouquinho diferente aí. Não sei.
2: Manhattan, só Amaretto
1: Sour. Você não ia na Amaretto Sour, não?
3: Amaretto Sour?
1: É, Amaretto Sour.
2: Então, vai vocês combina, dois aí, eu vou ficar no meu Manhattan.
3: E você, gente?
1: Eu tô indeciso hoje, meu. Puta, tem vez que eu chego aqui, pá, eu sei o que hoje tá todo mundo.
3: Eu sei quem vai desempatar. O nosso amado ouvinte, galera. Fala aí se vocês estão gostando, não estão gostando.
2: Que
3: tão amando, tão odiando? E digam pra gente aonde, Tonon.
2: Aonde? No arroba oficial Beer Nights.
3: É ao contrário.
1: É ao contrário
3: que o Tonon disse.
1: Pelo
3: é Beer Nights oficial. BIRNITS. Do inverso, do avesso, de frente ou de costas?
1: Diga pra gente. E diz se tá gostando do programa, diz se você tem sugestão. Entra com a gente,
2: manda
1: interage,
2: a música. Manda a música interage, que você quer.
1: Interage. Beijo, boa noite pra
3: tchau.
1: Vocês. Tchau.
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Boa noite pra você que tá aqui na Rádio Rock. Já voltei, eu sou a Bia Sato. Seguimos juntos até a meia-noite, curtindo esse finzinho de sexta. Final de semana só começando, só alegria. Tem mais uma hora de música e vamos de Pearl Jam agora com Evenflow. Wow.

Foi isso, uma hora de música, passa rapidíssimo. Seguimos juntos aqui, mais tarde, Madrugada Dentro, tá bom? O Ti tá vindo aí com Heavy Pero No Mucho. Eu volto às duas, a madrugada de sábado e domingo é nossa aqui na Rádio Rock. Então, te espero, hein? Até já. 89.

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1: Vamos lá, tá começando o Heavy Pero no mucho. Você tá aqui no 89 Rádio Rock. Eu sou o Thiago DJ. Nós vamos juntar até as duas da mamãe com o melhor da música alternativa, hardcore, punk, ska, metal, grunge, rap, reggae, entre outras doideiras. Quer falar comigo? Vai lá no Instagram, @ThiagoDJSP. Hoje no programa tem Stooges, Bad Religion, tem Beck, Foo Fighters, R.E.M., tem Ventania. Vamos começar falando do universo Easy Rider, né, mano? Que é uma feira muito louca, né? Ao ar livre, tem moto, tem rock, tem comida, tem drinks, vários expositores. Eu sempre discoteco e a próxima é especial, universo Easy Rider Fit Heavy Pronomulti. Vai ser muito louco. 17 e 18 de outubro vai ser lá, mais uma vez, lá em Santo Amaro, na rua Humberto Capucci, número 69, na Chácara Santo Antônio, tá? Mais informações? Entra no Instagram, @universoeasyrider no Instagram. E, mano, o line-up dessa vez tá cabuloso, porque fizemos, né, em collab. Se liga, no sabadão vai ter Brown Beaver tocando funk metal em anos 90. Mano, é muito legal essa banda. Maverick 77, nossos maninhos aí. Radio Free, R.E.M. Tribute. Além do R.E.M., eles tocam várias coisas. Tocam James, mano. Tocam Oasis, tocam várias coisas que tocam aqui na programação do 89. Chama Vermelha, com tributo a Pitty e banda Envo. Domingão, Ska Mil tocando Ska e Ska Core. Face to Face Cover Brasil, Rainhas tocando Rancid, Interrupters Cover e Low Dog fazendo Sublime e clássicos do Tony Hawk, tocando Millencore, tocando no FX, tocando, mano, uma Ramones, uma par de coisa legal, imperdível, tá? Então, 17 e 18 de outubro, feira Universo Easy Rider especial Heavy Pero no Mucho, lá na rua Humberto Capucci, número 69, na Chácara Santo Antônio. Bora começar esse programa aí, já que eu falei do repertório do Brown Beaver. Os caras tocam Rage Against the Machine, tocam Primus, mano, é muito legal. Tocam Black Sabbath, não, eles tocam, mano, tudo que for de anos 90, os caras tocam. Beast Boys, não, é imperdível. Rage Against the Machine, Bulls on Parade, bora lá.

Sonzeira, né? Esse é o Act com Dismay, Anthem Deftones, Feiticeira e o Oponente com Oponente. Seguinte, mano, vai ter New Core Fest 2026, dia 15 de novembro, com o Act lançando o álbum The Pain Made Me Who I Am, o Bullet Bane, Sujeira e o Em Fúria. Vai ser no Carioca Clube. O ingresso você compra em Clube do Ingresso, realização do Bloco Emo. E é o seguinte, mano, eles vieram aqui essa semana, a galera do Atletas do Bem. Então, se você quer ouvir a entrevista, entra aí no site da rádio, né? radioac.com.br, tem formato podcast, ou entra no meu Instagram também, que tem todas as lives salvas ali. Corrida Vila Rã, 5 e 10 quilômetros, 11 de outubro no Parque Vila Lobos, com largada 7 da mamãe. Corrida e caminhada de 5 quilômetros e corrida de 10 quilômetros, troféu geral e categorias, medalha pra todo mundo. Escotecagem com o Cadu e comigo, Thiago DJ, show com a banda Maverick 77. Pra se inscrever, eventabr.com.br. Pra mais informações, arroba Atletas do Bem, _ no Instagram. Bora de Buena Onda, agora ali na Rádio com African Reggae e Paralama Sucesso com Cinema Mudo.

Essa é dos loucos mesmo, né? Ventania só para loucos. Esse Rod Stewart, teve Nina Hagen também. O Ventania vai tocar no Oeste Reggae Festival, que vai ter Ventania, Nazira Rupestre, Filosofia Reggae, Solano Jacó e DJ Clayton Rasta. Vou discotecar também, tá? Carioca Clube, dia 18 de dezembro, às 9 da noite. Ingresso pelo Clube do Ingresso, realização do meu mano Buda Music. Vamos de R.E.M. com Radio Free Europe e Foo Fighters com Everlong. Chama!

Só por hoje, Magarude, minhas manas, antes teve back com Devil's Haircut. Seguinte, o Magarude vai tocar com o Fishbone dia 31 de outubro. Fishbone, né, que influenciou geral aí, um monte de banda, NoFX, influenciou No Doubt, Red Hot, Primus, faz ska, punk, funk. E minhas manas, do Magarude, a única banda de ska no Brasil formada só por mulheres. Vão tocar junto dia 31 de outubro no Fabric, tá? O show começa cedo, às 5 da tarde a porta tá aberta, Magarude toca às 6 e o Fishbone às 19, ingresso você compra pelo Fastix. Bora agora com a Legião Urbana, Ted com um T bem grande pra você e o Sid Vicious desconstruindo My Way do Frank Sinatra.

Esse é o Rap Perono Multi, você tá aqui no 89, tá ligado que todo dia tem horário sagrado da música alternativa, não fala de domingo a domingo, da meia-noite às duas da mamãe. É, perdeu algum programa, vai no site da rádio, radiorock.com.br, tem tudo em formato podcast pra você ouvir de novo. Pra falar comigo, é no Instagram, @ThiagoDJSP, por lá também você fica sabendo onde eu vou cotecar, notícias do mundo do underground, umas oreadas, cola aí. Segunda hora de programa vai ter Dead Moon, Não Há Mais Volta, Escamundongo, Social Distortion, vai ter Sonic, vai ter Cramps, mano, uma par de coisa legal, certo? 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Vamos ver agora o Torch Zero, que vai estar domingo no Hangar, com a versão do Alfo do pra Mexican Radio, sonzeira.

Down Set, Anger, Anthem Red Hot Chili Peppers, Give It Away, You Know Use For A Name, com Soulmate, do saudoso vocalista Tony Sly. Down Set vai tocar aqui em São Paulo, dia 31 de outubro, no Trick Your Hardcore Fest, junto com o H2O, tá? H2O, classicaço do hardcore, e o Down Set faz uma mistura cabulosíssima de rapcore, metal e muito peso. Vai ter também do Protesto à Resistência, o DPR, Norte Cartel, diretamente do Rio de Janeiro, de Peito Aberto, e eu vou discotecar junto com o Jackbox 19. Mais informações, acessa aí, @ndp.live. Já segue eles aí, que eles fazem vários shows cabulosos. E pra comprar seu ingresso, fasttix.com.br. Já tem 31 de outubro no Espaço Zine, aqui em São Paulo. Cola, chega com nós que vai ser pesado. Vamos com o bloco agora de Rockabilly, Psychobilly. Vai ter Cramps, vai ter Sonics. Vamos começar com Little Richard, Good Golly, Good Golly, Miss Molly, vai!

Vi um esses dias, puta, legal pra caramba. Acho que você tem que ir no próximo, recomendo, tá? Dia 18 de outubro, na Estação Mix, lá em Osasco, junto com o Dead Fish. Além disso aí, todas as bandas da região que agitam rock ali, o ska alternativo em Osasco e na zona oeste e norte, noroeste ali, de São Paulo. Toma Rock, Calango HC, Vanilla Hell, Rio Sight, Sunset Collectors, Fresnética, Sub Rock e do Zeca. Eu vou discotecar, começa a 1 da tarde, ingresso pelo Clube do Ingresso. Vamos ouvir, Escamundongos, Pobre Plebeu.

Dead Moon, Walking on My Grave. Antes teve Não Há Mais Volta com Homem Primata, participação do Badawi do CPM22 e o Flicts com Desmascararam Sua Bandeira, um clássico do punk rock brazuca. Tô de cover tocar aqui em São Paulo, né, que é a vocalista do Dead Moon, da banda Dead Moon. Mano, um classicão aí do rock independente, né, do rock de garagem aí. Ela vai tocar Todd Cohen Hair Band com Pink Opaque, Tidley Hats e Dente Canino, DJ Zero e Camila Jade, de Matheus Mundini e Rafael Carapia. Dia 31 de outubro no Cine Joia. Quer comprar seu ingresso? Entra no Instagram do Cecília Cultural e já entra ali no perfil deles. Entra ali na bio e já compra seu ingresso. Bora de Toy Dolls agora, Dig That Groove, baby.

0: infelizmente o Heavy Peru no Mundo tá chegando ao fim. Última ideia, vai ter o Retro 2000 aí, né? Showzaço. No Juventus, com o Evo 84, Reitinho, Dead Fish, Replay, Informação, Original e o Pelanza tocando as brabas do Restart. 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Tô indo nessa, amanhã eu chego mais cedo com o Rock and Roll Party. Valeu, fui.
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madrugada pra você que tá aqui na Rádio Rock. Eu sou a Bia Sato. Seguimos juntos com muita música até as 7 da manhã, 5 horas de muito som, madrugada dentro. E vamos começar com Offspring, Original Prankster.

Not Imbatibles com Evolution. Teve Nickelback com Someday. Você tá na 89 FM, a Rádio Rock. Seguimos com Paralamas do Sucesso. Alagados.

Jovi, Misunderstood, a gente teve Rolling Stones com Don't Stop. Seguimos juntos com 5 horas de música, Madrugada Dentro, começando muito bem este sábado, 3 de outubro, mais um mês aí começando. Tá passando rápido, hein, gente? Já já é Natal, hein? Piscou, é Natal. E vamos de Skank, vamos de Beleza Pura.

hora de música já foi, passa rapidíssimo, mas seguimos juntos até às 7. Tem música pra caramba ainda pra gente curtir aqui neste comecinho de sábado na Rádio Rock. Boa madrugada pra você. Vamos de Green Day agora com Basket Case.

Imagine Dragons com Bad Liar, teve All Flowers, One Headlight aqui na Rádio Rock. Boa madrugada de sábado pra você que tá curtindo aí a programação da Rádio Rock, tá trampando, tá de plantão, tá indo, voltando do rolê, tamo junto. Eu sou a Bia Sato, até às 7, tô aqui com vocês e vamos agora com Simple Minds, Alive and Kicking.

já foi mais uma hora de música. Seguimos juntos até às 7. Bom dia, bom comecinho de sábado pra você. Eu sou a Bia Sato e seguimos juntos com muita música. Vamos de Van Halen agora com Can't Stop Loving You.

Nothing But Thieves com Sorry. Teve Rolling Stone, Satisfaction. Você tá aqui na Rádio Rock curtindo 5 horas de música. Começando muito bem este sabadão 3 de outubro hoje. Vamos de Franz Ferdinand agora com Take Me Out.

Esse foi mais uma hora de música, neste comecinho de sábado. Bom dia pra você, 3 de outubro. Eu sou a Bia Sato e seguimos juntos curtindo muita música. Começando muito bem este dia e vamos agora com The Verve, Bittersweet Symphony.

Fleetwood Mac com Dreams, Capital Inicial, a sua maneira. Você tá aqui na 89, curtindo muita música. Neste começo de sábado, bom dia pra você, bom sabadão. Eu sou a Bia Sato, até às 7. Tô aqui com vocês e vamos de Semisonic agora, com Secret Smile.

Você piscou e já foi mais uma hora de música. Sabadão começando. Seguimos aqui juntos até as 7. Tem mais uma hora de muito som. Eu sou a Bia Sato, estamos aqui desde as 2, uma maratona, né? 5 horas de muito som. Estamos aqui curtindo, começando muito bem esse dia. E vamos de Nickelback agora com Fireway.

0: Lenny Kravitz com Dig In, teve Coldplay e Yellow aqui na Rádio Rock. Bom dia pra você, seguimos juntos até as 7 com muita música. Vou pra um break rapidinho agora, mas eu já volto, fica aí.
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Eu sou a Bia Sato, tô de volta, bom dia pra você. Seguimos juntos até as 7, estamos aqui desde as 2. Começando muito bem esse dia, alto astral, música boa. E vamos de Aerosmith agora. Dude, Looks Like a Lady.

0: E lá se foi, essa uma hora de música, foram 5 horas de muito som, estamos aqui desde as 2. Começando muito bem este sábado, mês de outubro também no comecinho. Eu sou a Bia Sato, vou ficando por aqui. Me segue no Insta, arroba Bia Sato, fala aí se curtiu a programação. Mas continue aqui na Rádio Rock, que tem música boa o dia inteiro pra você curtir. E eu volto mais tarde, de madrugada, às 2 da madrugada do domingo. Também tô aqui com vocês, tá bom? A madrugada é nossa, então tô indo nessa. Bom dia e aproveite muito e até mais.
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Bom dia para você que tá sintonizado na 89, a Rádio Rock. Sou Wendel Correia. Vamos juntos nessa manhã de sábado. Hoje, dia 3 de outubro de 2026, agora 7:05. Uma hora só de música, começando com Bon Jovi. Já!

Bad Moon Rising, Creedence Clearwater Revival na 89, antes CPM 22, um minuto para o fim do mundo e Bon Jovi, You Give Love a Bad Name, agora 7:15 na Rádio Rock, a versão do All Forward Heroes, clássico do David Bowie.

Time Bomb, Rancid na Rádio Rock, antes The Rolling Stones, Angry, e teve também Barão Vermelho, Malandragem, Dá um Tempo, e agora Strokes, Reptilia, 7:28 na Rádio Rock.

Someday We'll Know, New Radicals na 89, antes clássico do AC/DC, Thunderstruck e Stroke Repetilha, agora 7h40, a gente vai pra Austrália. Hoodoo Gurus, Come Anytime.

Never There, som do Cake na 89. Antes a gente curtiu Soft Cell com Tainted Love. E agora White Stripes, Seven Nation Army, 7h49 na Rádio Rock.

0: What's on your mind? Information Society na 89. Teve também Ira, Teorema e White Stripe, Seven Nation Army. Agora 7h59. Sou Wendel Correia. Pode ir mandando sua mensagem no nosso WhatsApp falando de onde você tá ouvindo a 89. O que você tá fazendo, vai fazer nesse sabadão? 989-215989. Repetindo o WhatsApp: 989-215989. Esquema que você já sabe: mensagens de áudio em boa qualidade até 15 segundos. Vai mandando aí, a gente vai colocando durante a programação. Fazer intervalo na volta, 89 minutos, uma hora e meia só de música. Fica aí.
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2: Bom dia pra você que tá sintonizado na 89, a Rádio Rock. Sou Wendel Correia. Vamos juntos nos 89 minutos dessa manhã de sábado, dia 3 de outubro de 2026. Agora 8:04, a gente começa com Green Day. Bom sábado!

0: Salve o Wendel Correia e toda a galera da 89, toda Sacomani, Jundiaí. Daqui a pouco tem uma hora e meia de música com uma hora e meia de treino. Aqui é só sonzeira. Viva o rock!
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0: Red Hot Chili Peppers, Dark Necessities, essa tá no álbum The Getaway de 2016, época que o Josh Klinghoffer era o guitarrista do Red Hot, e hoje é aniversário do Josh Klinghoffer, tá completando 47 anos, eu gostei bastante dessa época, tem uma entrevista que eu fiz com ele pro meu canal de música, chamado 5 Notas, bem legal essa entrevista, deu uma viralizada no mundo inteiro, colocar o link pra você que ainda não conferiu a entrevista nos stories do meu Instagram, que é @WendelCorrêa, Wendel com W2Ls, Correia com I. Beleza? Parabéns aí pro Josh Klinghoffer. Segue tocando com os caras do Pearl Jam, carreira solo também, Plural One, né? O nome que ele usa pros álbuns solos. Antes teve a versão do Woodhouse de Sweethead, do Morrissey. Agora 8h16.
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0: Charlie Brown Jr. nos 89 minutos. Tamo aí na atividade?

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The Emptiness Machine, versão ao vivo do Linkin Park aqui nos 89 minutos da Rádio Rock. Falando em Linkin Park, hoje e amanhã, últimos dias, pra você assistir o documentário do Linkin Park sobre essa volta do Linkin Park, né? Com a Emily Armstrong nos vocais, com a Ali Britta também, novo integrante da bateria. Documentário bem legal que conta todo esse processo da volta do Linkin Park, né? Eles retomando o projeto, o Mike Shinoda retomando o projeto, todos os outros também, né? O Joe, o Phoenix, o Brad, todos retomando o projeto depois da morte do Chester em 2017, né? Uma tragédia, mas eles retomaram. Fizeram shows históricos aqui no Brasil em 2024, quando ainda era Allianz Parque, né? Dois shows, e esses shows foram gravados e estão nesse documentário. Então vai contando a história dessa volta do Linkin Park, os bastidores, e aí mostra também versões ao vivo desses shows que aconteceram no Allianz Parque em 2024. Então você que gosta de Linkin Park, você que foi nos shows, tem que assistir, tá nos cinemas do Brasil inteiro, sessões hoje, sábado e amanhã, domingo, Linkin Park Unshatter, beleza? Fica essa dica, eu fui na pré-estreia, bem legal, quiser assistir o trailer e a resenha, minha opinião completa, tá lá no meu Instagram também, arroba Wendo Correia, Wendo com W2Ls, Correia com I, beleza? Mas vai assistir, bem legal, tem vários horários hoje e amanhã, fica essa dica. Antes era Smith Crazy, R.E.M. Imitation of Life, e agora tem Coldplay, 8h33 na Rádio Rock.

Salve família 89, Duzão na voz, sabadão e skateboard, café com skate, quem acordou, acordou, ouvindo a melhor rádio do mundo, 89, a Rádio Rock, vamos!

Mas Capital Inicial nos 89 minutos, teve também Offspring, He That e Ramones, I Wanna Be Sedated. 8:45. Pixies, Here Comes Your Man.

Somos quem podemos ser, Engenheiros do Havaí, nos 89 minutos dessa manhã de sábado, antes Queen, We Will Rock You e Temple of the Dog, Hunger Strike. 8h58 na Rádio Rock, um ótimo sábado pra você. E agora tem Smash Mouth, Walking on the Sun.

Supermassive Black Hole, som do Muse nos 89 minutos, antes Skank, e agora tem U2, Pride in the Name of Love, 9 e 8 na Rádio Rock.

Meninos e meninas, Legião Urbana nos 89 minutos, teve Oasis também, agora 9:21. Clássico do David Bowie na Rádio Rock, Ziggy Stardust,

0: They're Calling Adrian, teve também Santana e Michelle Branch, Game of Love e David Bowie, Ziggy Stardust, encerrando os 89 minutos dessa manhã de sábado, agora 9h33, sou Wendel Correia. Pode continuar mandando áudio dizendo de onde você tá ouvindo 89, o que você tá fazendo nessa manhã de sábado, nosso número é o 989-215989, repetindo o número 989-215989. Esquema que você já sabe, mensagens de áudio até 15 segundos. A gente vai colocando durante a programação. Intervalo, já volto com mais músicas. Fica aí.
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2: 9h37 na Rádio Rock, uma ótima manhã de sábado pra você. Sou Wendel Correia, tô de volta. Mais músicas na 89. The Killers.

letra que o Nando Reis fez pra ela, Cássia Eller, All Star, antes Foo Fighters, Under You e The Killers, Mr. Brightside, 9h48 na Rádio Rock, agora tem um clássico, Led Zeppelin, Days in Days.

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Salve, salve, galera do 89, boa pra nós. 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

0: versão do Planta e Raiz de A Dois Passos do Paraíso aqui na 89. Antes, The Doors, People Are Strange, Billy Idol, Dance With Myself, Led Zeppelin, Dancing Days, agora 10:01, sou Wendel Correia, fica aí intervalo na sequência. Uma hora só de música e vai ter prêmio no nosso WhatsApp também, hein? Então fica aí.
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4: Bom dia pra você que tá sintonizado na 89, a Rádio Rock. Sou o Wendel Correia, vamos juntos mais uma hora só de música nessa manhã de sábado, dia 3 de outubro de 2026. E nessa hora tá valendo o prêmio no nosso WhatsApp, número 989-215989, 989-215989. Tá valendo um par de ingressos para um show que vai rolar sábado que vem, dia 10 de outubro, no The Cavern Club, que é o Rodrigo Santos cantando as músicas do Nelson Motta, compositor também, Nelson Motta. Então vai rolar esse show do Rodrigo Santos, sábado que vem, The Cavern Club, São Paulo. Fica dentro do Shopping Vila Olímpia, bem legal, The Cavern Club, inclusive fui lá, bem legal, vale a pena conhecer para quem não foi. Então manda nome completo, RG, CPF e e-mail no nosso WhatsApp, repetindo o número, 989-215989. Final da hora eu falo quem levou. E quiser saber um pouco das composições do Nelson Motta, que são várias, tem muitas conhecidas aí. Tem Como Uma Onda, De Repente Califórnia, Bem Que Se Quis, Tudo Azul. E o Rodrigo Santos também lançou um álbum com essas versões dele, né? Cantando Nelson Motta, que chama Rodrigo Santos Canta Nelson Motta. Já está disponível nas plataformas de streaming e vai fazer esse show sábado que vem, dia 10 de outubro, no The Cavern Club São Paulo, no Shopping Vila Olímpia. Então vai mandando aí, quiser ir na faixa pelo COM89, manda aí no nosso WhatsApp. Beleza? Vai mandando.
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0: Bom dia, bom dia, bom dia, bom dia, galera do Rock and Roll. Aqui é Neiver, Arsênio de Angra dos Reis. Mais um sábado, vamos que vamos, viva o rock! E aqui tá chovendo, hein? Mas tá bom, melhor do que aquele calor. Viva o rock!
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Whisky in the Jar, Metallica na Rádio Rock, antes Audioslave, Show Me How to Live. Falando de Audioslave, uma das bandas do Tom Morello, hoje vai ter um festival organizado, né, encabeçado pelo Tom Morello, chamado Power to the People, vai lá em Columbia, nos Estados Unidos, vai ter transmissão pro mundo inteiro no YouTube, a partir das 14h, aqui no horário de Brasília, né, a partir das 14h, horário de Brasília, vai ter a transmissão, e vai ser uma galera, além do Tom Morello, vai ter Foo Fighters, Public Enemy, vai ter o Dave Matthews, o Jack Black, vai ter o Mike McCready do Pearl Jam, o Serge Taken do System of a Down, enfim, uma galera, muita gente. Vai ter também o convidado especial Bruce Springsteen. Então hoje o festival Power to the People, organizado pelo Tom Morello, vai ter transmissão no YouTube a partir das 14h, horário de Brasília. Coloquei o link no meu Instagram para facilitar, @WendelCorrêa, Wendel com W2Ls, Correia com I. Fica essa dica, beleza? Quem gosta de assistir shows ao vivo. Antes do Audioslave teve o Rapa Minha Alma, agora 10h22. Strokes e o Mono Livons.

0: Bom dia, bom dia, bom dia, São Paulo. 89, a Rádio Rock. Você não precisa dizer mais nada. Maravilhoso final de semana. Aqui é Carlos Rangel, de São Caetano do Sul.
1: Oitenta e nove.

Figurim Gorilas que estão vindo pro Brasil, atração do Primavera Sound 2026, antes de Mary Mary Boston's The Impression That I Get, Radiohead, Creep, Strokes e Only Live Once. Strokes também atração do Primavera Sound, que acontece nos dias 5 e 6 de dezembro no Autódromo de Interlagos aqui em São Paulo. Strokes, o headliner do sábado, dia 5 de dezembro, e Gorilas, headliner do domingo, dia 6 de dezembro. Mais informações, lineup completo e ingressos, primaverasound.com. Beleza? Agora 10h36 na Rádio Rock. Man at Work, Down Under.

dia, meu amigo Wendel. Aqui é o Fábio Eustáquio de Divinópolis, Minas Gerais. Assim que acabar o programa aí, meu amigo, você corre aqui para nossa Divi City para comer uma feijoada mineira daquele jeito.

Tarde de outubro, CPM 22 na Rádio Rock, antes a versão acústica de Lullaby do The Cure e Man at Work Down Under, agora 10h46, continua valendo par de ingressos pro show do Rodrigo Santos, que foi baixista do Barão Vermelho, cantando as composições do Nelson Motta, sábado que vem, dia 10 de outubro, no The Cavern Club São Paulo, que fica no Shopping Vila Olímpia, lugar bem legal para conhecer e para curtir o show também, que vai ser bem legal do Rodrigo Santos. Tá a fim de ir? Manda no nosso WhatsApp, que é o 989-215989, repetindo o número 989-215989. Manda nome completo, RG, e-mail e fala que tá afim de curtir o Rodrigo Santos no The Cavern Club sábado que vem. Beleza? Final dessa hora eu falo quem levou. Vai mandando aí. Beatles na Rádio Rock.

0: Bom dia, galera da 89. Meu nome é Thaís, sou aqui de Cotia. Tô ouvindo 89 desde manhã. Adoro suas playlists, Wendel. E um ótimo sábado pra todo mundo. E viva o rock!
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0: Big No Down, 89, antes de Art, Sugar Sugar, Echo and the Bunnymen, Lips Like Sugar, Red Hot Chili Peppers, All Around the World e Beatles, A Hard Day's Night. Agora 11:04, tava valendo nessa hora par de ingressos pro show do Rodrigo Santos cantando as músicas do Nelson Motta, que vai rolar sábado que vem, dia 10 de outubro, no The Cavern Club em São Paulo, que fica no Shopping Vila Olímpia. Quem levou esse par de ingressos foi você, Agnaldo Custódio da Silva. Agnaldo Custódio da Silva vai curtir o show do Rodrigo Santos cantando Nelson Motta sábado que vem no The Cavern Club. Parabéns, fique esperto no WhatsApp e e-mail durante a semana que a produção do 89 vai entrar em contato com você. Beleza? Sou Wendel Correia, intervalo na sequência, mais uma hora de música, fica aí.
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16: 11:09 na Rádio Rock, um ótimo sábado pra você, sou Wendel Correia, vamos lá, mais uma hora só de música na 89.
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16: Começando com Green Day, When I Come Around.

0: Bom dia, Wendel! Aqui é a Diana, personal trainer de Santo André. Tô indo dar um rolê com meu marido, ele acabou de chegar do trampo. Vamos comer um pastel ali na Leste e...
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Hives, from the Pearl Jam, na Rádio Rock, antes teve a Hot Take On Me e Arctic Monkeys com Florescent Adolescent. E agora tem clássico do AC/DC e TNT, 11:36 na Rádio Rock.

Aí, Wendel, quem tá falando aqui é o Marcos Oliveira, de Santana de Parnaíba, São Paulo. Passando minha pedalada na minha bicicleta ergométrica, escutando a melhor rádio de São Paulo, do Brasil e do mundo. Parabéns pela playlist, hein? E viva o rock!

Are You Gonna Be My Girl, som do Jet, banda da Austrália, que tá vindo pro Brasil ano que vem. Show vai ser dia 18 de abril, é um domingo, na Áudio aqui em São Paulo. Ingressos já estão à venda pra você curtir o show do Jet. ticket360.com.br. Antes teve Detonautas e AC/DC, agora 11:46. Queens of the Stone Age, Make With You.

0: Então, seus são do Skank na 89, teve também de Depeche Mode, Strange Love, agora 11h58. Minha saideira, muito obrigado pela companhia e sintonia. Sou Wendel Correia, hoje postei até que bastante stories, tem lá o link da transmissão do festival organizado pelo Tom Morello, que vai ter uma galera, vai ter Foo Fighters, Bruce Springsteen, vai ter transmissão ao vivo no YouTube a partir das 2 da tarde, horário de Brasília. Quiser, o link tá lá nos stories do meu Instagram, arroba Wendel Correia, Wendel com W2Ls, Correia com I. E tem lá também o link para você comprar os ingressos para as sessões que vai rolar hoje e amanhã do documentário do Linkin Park, sobre a volta do Linkin Park. Tem os shows que eles fizeram em São Paulo em 2024. Então fica essa dica aí. Beleza? Marina Valsec já está por aqui na sequência Mais Músicas para você. Um ótimo sábado, ótimo fim de semana. Tô de volta amanhã. Valeu, fui!
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Meio-dia e três, ótima tarde, sábado pra você, 3 de outubro de 2026. Bora junto nessa tarde, eu sou a Marina Valsec, tem prêmio pra você, já te conto. Enquanto isso, você já pode continuar mandando aí a sua mensagem, mandou pro Wendel? Pode mandar agora também mensagens em texto ou em áudio, mas atenção, capricha na qualidade do áudio e tenta fazer no máximo 15 segundos, tá? Pra gente colocar mais mensagens. Então, nada de mandar coisas muito longas, ajuda a gente. 989-215-989, nosso WhatsApp. Então, em texto ou em áudio, diz o seu nome, onde você tá, quer passar um recado, fique à vontade. É 989-215-989. Vamos abrir essa hora com Elvis?

Osbourne, a versão dela pra Papa Don't Preach, sucesso da Madonna. Teve Lenny Kravitz, Van Halen, Alice Merton, Aerosmith, agora 12:27. Vamos seguir com Charlie Brown.

Coldplay, Paradise, Wizard, Nirvana, Charlie Brown, meio-dia 42. Ingrid tá na sintonia, Helena em São Miguel Paulista, o Rui na Bahia, Emanuel tá em Picos no Piauí, Emerson em Sorocaba, Heron tá em Macapá, já falei? Um beijo pra vocês, valeu aí sempre pela companhia, tá? Vamos seguir? Jota Quest.

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Oi Marina, aqui é o Marcelo de São Paulo, Guizinho do Ó. Só para dizer que a gente comemorou 21 anos de casado, eu e a Érica. Eu amo muito essa mulher. Beijo. Rádio Rock, sempre.

0: Legião Urbana, Tempos, Divine, Slim Biscuit, Jota Quest, Beijo Gui, tá em Sorocaba, Uneide, Cajamar, Gesiel, Vila Prudente, quem mais tá aqui?
1: Boa tarde, Marinho. Oi. Aqui é a Diana de Santo André, tô aqui com meu marido, dando um rolezinho nesse sábado lindo, de sol, e aproveitando a melhor playlist da melhor rádio de rock do mundo.
2: Ah. E viva o rock!
0: Viva, valeu, casal.
3: Bom dia, bom dia, bom dia. Aqui é o Gabriel, diretamente da cidade de São Mateus do Sul, no Paraná.
0: Oiê.
3: Ouvindo, claro, a melhor do mundo num sabadão maravilhoso desse, né? Não poderia faltar a rádio rock, né? Manda um abraço pra nós, um abraço pra toda a galera que tá ouvindo aí, beleza?
0: Beleza.
3: Viva o rock.
0: Um beijo, um abraço, valeu, bom fim de semana.
4: Muito boa tarde, Marina.
0: Oi.
4: Aqui é o Elvis, da cidade de Piracicaba, interior Oi. De São Paulo. Eu tô aqui na Rua do Porto, batendo aquele almoção,
0: ah,
4: né?
0: Coisa
4: e ouvindo
0: linda.
4: A melhor rádio do mundo, a 89, a Rádio Rock.
0: Ei,
4: valeu.
0: Piracicaba, saudade. Ô, Elvis, beijo pra você, aproveite aí, Rua do Porto. Coisa mais, tá bonito aí ainda? Faz tantos anos, menino. Muito bem, um beijo. É o seguinte, pelo nosso WhatsApp, além de você mandar a sua mensagem em texto ou em áudio de até 15 segundos, vale par de ingresso para a Invasão Britânica. Se você quiser tentar levar um tributo ao Queen e aos Beatles, dia 9 de outubro no Cavern Club, aqui em São Paulo. Quer tentar? Então manda junto com o seu nome, CPF, e-mail, os seus dados aí para tentar levar, tá bom? Manda seu e-mail também, porque muitas vezes o ingresso é digital, então a gente encaminha pra você. Quem quiser tentar levar, então, manda nome, algum documento, seu CPF, ou seu RG, ou seu I, o seu e-mail pro 989-215-989. Tributo ao Queen e aos Beatles, dia 9 de outubro no Cavern Club. É a Invasão Britânica. Manda seus dados. Vamos parar um pouquinho, meio-dia 57.
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0: Bom dia, Marina.
1: Tabaré, de Poconé, Mato Grosso. Aquela mesma do samba do Skank. Terminando de arrumar as coisas aqui pra gente ir pra capital, Cuiabá, pra exercer a democracia. E nada melhor pra gente se preparar psicologicamente pra encarar as urnas, que não tá fácil hoje em dia, do que ouvindo a Rádio Rock. 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

0: Salve, Marina. Aqui quem fala é Thiago Maia, Flávio,
1: Elisa.
0: Curtindo o churrasquinho de sábado e viva
2: Vivo!
0: Abraço.

0: Fighters, Best of You, Rapa, 21 Pilots, Beatles, Titãs, TV Guns N' Roses e bora ouvir vocês.
1: Bom dia, Marina.
0: Oi.
1: Cláudio Braga aqui de Jaguaquara, na Bahia, curtindo o sol aqui na piscina.
0: Eba.
1: Com meus sobrinhos aqui, Elise e Matheus. E viva o rock!
0: E coisa boa, aproveitem.
2: Oi, Marina, aqui é Flávio de Jundiaí. Tá aí meu amigo aqui, Arildo, escutando a Rádio Rock, aguardando o carregamento aqui. E manda um beijo pra minha filha Gabi. E viva o rock!
0: Eba, beijo em todo mundo aí.
3: Fala, Marina, mais uma vez, Carlos de Contagem, Minas Gerais, curtindo a melhor, com uma chuvinha boa. Mas vamos lá, não podemos deixar sempre. Viva o rock!
0: Valeu, Carlos!
4: Oi, Marina! Oi. A gente é a Ana Cecília. A gente tá indo pra uma festa. Toca um rock aí pra nós. E viva o rock!
0: Um beijo, boa festa! Muito bem, pode mandar aí sua mensagem. Não esquece, ó, não precisa berrar. Fala alto, tá bom? Bonitinho pra gente entender, mas não precisa berrar. E tenta fazer aí no máximo 15 segundos, tá? Tem áudios muito longos aqui que a gente tá recebendo. 989-215-989. O Gleison tá em Maringá. Beijo pra esposa Eliane e também pros filhos. A Márcia, beijo pro neto que acabou de nascer. O Pedro, bonitinha. Vamos agora com Panic at the Disco.

Oiê, aqui é a Mayara, falo de Jandira, São Paulo. Estamos indo nessa tarde de sábado, marido, filha e cachorro curtir um parque no Parque Vila Lobos. Viva o Rock!

0: Boa tarde, Rádio Rock. Meu nome é Tamara, nós somos de Barueri, estamos indo fazer um passeio na cidade de São Paulo. Tô aqui com a Catarina e o Benício, que são os meus sobrinhos. E...
1: Rádio!
0: Vem!

Boa tarde, Marina. Aqui é o Fernando, taxista, e sua esposa. Terminamos de pegar uma feijoada. E estamos aqui escutando a sua playlist maravilhosa. Parabéns pelo programa. Todos os sábados eu estou ligado em vocês.

0: Neighborhood Sweater Weather aqui no 89. Paralamas, Red Hot Chili Peppers, George Ezra, teve The Killers. Beijo, Fabrício, que tá em Monte Alto. Manda um abraço pra turma da Fazenda. Itamar e Fabiana em Sorriso. Gibson também tá por aqui. E quem mais? Espera, vai.
1: Salve, salve, Marina. Boa tarde.
0: Oi. Boa tarde.
1: Isaac Poços de Caldas, Minas Gerais. E como aí? É que tá por aí? Você é louco, aqui tá mó friaca.
0: Aqui só
1: aquela
0: não,
1: garoazinha
0: menino.
1: Fininha, rasgando o rosto, e é isso. E vamos que vamos. 12 horas de plantão. Viva o rock.
0: Opa, bom trabalho.
2: Salve, salve, Marina. Oh, aqui é o Fábio e o Dudu.
0: Neném.
2: Estamos aqui curtindo a melhor rádio direto de Louveira. O Dudu tem 5 meses e está caprichando aqui no seu aprendizado musical. Um abraço, vivo rock.
0: Um beijo, bonitinho, bebê.
3: Boa tarde, Marina. É o Neném de Jandira novamente.
0: E aí?
3: Levando o doguinho pra tomar uma duchinha, ouvindo a melhor rádio do Brasil, 89, é Rádio Rock.
0: Iba!
3: Boa tarde e parabéns pela programação.
0: Boa tarde, aproveite aí.
4: Boa tarde, Marina, tudo bem? Ui. Tô ouvindo aqui a 89, a Rádio Rock, a melhor rádio do Brasil. E curtindo a programação, Clóvis de Guarulhos, obrigado.
0: Valeu, Clóvis. Aguenta aí, se você já mandou o seu áudio, aguarde. Agora 1h57 e ainda pelo nosso WhatsApp, continua valendo o par de ingresso para Invasão Britânica, tributo ao Queen e aos Beatles, dia 9 de outubro no Cavern Club aqui em São Paulo. Se você quiser tentar levar, diz aí o seu nome, manda o seu nome, o seu CPF ou RG e o seu e-mail para o 989-215-989, tá? 989-215-989.
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Fala Marina, aqui é o Rafael Cândido Ferreira de Guarapuava, Paraná. Tô ligado na 89 via internet, fazendo pesquisa, doutorado e ecoando o melhor do rock no laboratório. Um abração e viva o rock!

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Mesmo trabalhando, os finais de semana são bons. 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

0: Simple Minds, Alive and Kicking, aqui no 89. Teve Peach, Creedence, Blur, também Nothing But Thieves. 2h25, bora lá.
1: Fala, Marina, pessoal do 89.
0: Oi.
1: É o Marcos, que é ex-Vila Ema, agora Bom Retiro. Mais de férias, pintando apartamento e ouvindo a melhor playlist do rock do mundo. Né? Viva o rock. Um abraço pra todos vocês aí, um beijo pra minha gatona Renata.
0: Abraço, bom fim de semana.
2: Salve, Marina, boa tarde. Aqui é o Walter, junto com a Ana Luísa, que não quer falar, mas eu vou falar por ela. Estamos voltando agora do cursinho de inglês, aproveitando esse dia maravilhoso, sol e rock. 89, viva o rock, morrendo de vergonha.
0: Um beijo, valeu.
3: Fala, Marina, boa tarde. Oi. Pra programação. Queria mandar um abraço para todos os ouvintes da Rádio Rock e Vivo Rock, Carlos Rangel, de São Caetano do Sul.
0: Valeu, Carlos.
4: Fala, Marina, aqui é Júlia e a Marina. A gente tá indo pro nosso aniversário enquanto ouve a melhor rádio do mundo.
0: Eba, aniversário de vocês, lindonas, felicidades.
5: Fala, Marina, aqui é o Lucas, de São Paulo. Tô aqui com a minha mãe, indo assistir o jogo do São Paulo na final do Brasileirão Feminino.
0: Oba!
5: É isso aí, viva o rock!
0: Valeu, um beijo!
6: Salve, Marina, 89. Oi. Wilker novamente, Costa Rica MS, na chácara da Tia Celi, com os convidados Mário e a madrinha Maria. Abraço, viva o rock!
0: Valeu, Wilker, bom fim de semana aí. Agora tem Nixons.

Oi, aqui é a Luciana, São Paulo. Estamos aqui curtindo o aniversário do Guilherme com a turma do Renascença, num churrasco na varanda. A 89 tá rolando a Rádio Rock.

Salve Marina, Samu de Guarulhos, hein? Atualizando aqui a internet, já com um colega da concessionária aqui fazendo o trampo na kitnet e preparando para exercer a cidadania e viva a democracia e a humanidade, viva o rock! 89.

Boa tarde, Marina. Tudo bem? Aqui é o Anderson de Cabreúva, da Garagem Rock. Como que tá aí? Muito calor? Tô aqui ouvindo a melhor playlist do Brasil. Viva o rock!

0: Jota Quest, mais uma vez, Vance Joy, U2, Capital, Bon Jovi, 2h52, beijo pra Lilian, manda mensagem aqui no meu Instagram, beijo, continue aí, minha mina, vamos junto, vamos ver quem mais tá aqui.
1: Boa tarde, galera da Rádio Rock, aqui quem fala é Fabiano, diretamente pra Papucaia, Cachoeira de Macacu, Rio de Janeiro, estamos aqui, só ouvindo um rockzinho de boa e agradecer a oportunidade aí, valeu Rádio Rock.
0: Valeu, beijo, bom fim de semana.
2: Oi Marina, boa tarde, aqui é Fátima, São Paulo, Zona Leste. Hoje é aniversário da minha filha Carol. Eba. Toca Bon Jovi pra ela. Oba. Beijos a todos e viva o rock!
0: Já tocamos Bon Jovi, beijo, beijo nela, valeu. Peraí, vamos mais.
3: Boa tarde Marina, aqui é a Márcia da Vila Ré, ZL, Folguinha, tomando uma geladinha, preparando uma fejuca e curtindo a melhor do Brasil, 89, e viva o rock.
0: Beijo, é Márcia, um beijo.
4: Fala Marina, aqui é o Éder. O Éder News, aqui do Capão Redondo, ouvindo aqui a 89 FM. Viva o rock, tamo junto.
0: Valeu, Éder.
5: Grande Marina, Antônio Henrique aqui de Divinópolis, curtindo o rock. Mandar um abraço pra galera do surf lá de Ubatuba, o Jax, Rodrigo, Alisson, Stephanie e o Léo Cabrito. E viva o rock!
0: Valeu, beijo em todo mundo. Muito bem, se você quiser mandar sua mensagem em áudio, atenção, tenta fazer no máximo 15 segundos. 989-215-989. Pode ser em texto também, diz aí o seu nome, onde você tá, qual a boa aí pro final de semana.
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Olá, Marina, boa tarde. Sérgio aqui de Ribeirão Pires. Por aqui não está chovendo, mas está meio parecendo que vai mudar o tempo. Mas estou aquecido escutando a melhor rádio, Rádio Rock do Brasil, a melhor rádio que existe. Beijos, bom final de semana para todos nós. Valeu!

Fala, Marina. Leonardo aqui de BH. Muito massa esse sorteio aí pro Tributo ao Queen, viu? Me fez lembrar aqui das sábias palavras do nosso eterno Fred Mercury, que o amor, ele nos desafia a se preocupar com outras pessoas. É isso aí, vamos dar mais uma chance pro amor. Viva o rock!

89, Jump, teve Machine Gun Kelly e o Fred Durst do Limp Bizkit com Fix Your Face. Nirvana, David Bowie, Green Day, também Skunk, Black Keys. 3h24, beijo Cabanha, que tá em Três Lagoas e tá na sintonia. Vamos agora com Oasis.

0: demais.
1: Marina, boa tarde. Aqui é Fábio Amarelo de Santo André. Nesse calor, tá abafado. Vai chover? Não tô sabendo se vai chover, não, mas podia dar uma chuvidinha, né? Muito abafado. Um abraço a todos aí. Viva o rock!

Oi Marina, tudo jóia contigo? Estou curtindo a playlist. E fala para Luciana, pessoal do Renascença, que eu não fui convidado para o churrasco. Um abraço para todo mundo aí, vivo rock!

Ira, envelheço na cidade, Pearl Jam, Ramones, Stone Temple Pilots, beijo Pablo, que tá em Osasco, Rildo tá na sintonia também. Vamos seguir com Foo Fighters, In The Clear, 3:43.

Roxette, How Do You Do? Aqui no 89, Imagine Dragons, Rolling Stones, TV Foo Fighters, 3:56. Continua valendo pelo nosso WhatsApp 989-215-989. Par de ingresso para Invasão Britânica, tributo ao Queen e aos Beatles, dia 9 de outubro no Cavern Club. Manda nome, seu CPF, seu e-mail pro 989-215-989. Resultado um pouquinho antes das 5, tá? 989-215-989. O WhatsApp também é para você mandar sua mensagem em texto ou em áudio. Áudio curto. Tenta fazer aí mais ou menos 15 segundos. Para você dar tempo aí de você dizer o seu nome, onde você tá, ou pode ser em texto também. 989-215-989. Alice in Chains agora.

Boa tarde, Marina. Tasso de Biúna, sintonizado no 89. Junto com você, vivo rock. Você é maravilha, maravilhosa. Você é demais. É nóis.

0: Boa tarde, Marina. Eu, Cida e o Fernando, meu marido, estamos ouvindo a rádio. Todo sábado a gente escuta. E adoramos.
1: A melhor rádio do mundo.
0: Beijo, boa tarde.

Boa tarde, Marina. Ricardo Paulo, Itatiba. Na frequência da melhor, Rádio Rock. Vivo Rock. Um abraço a todos.

Salve, salve, Má! Buenas tardes, minha linda, tudo bem? É o Guti Jundiaí, passando aí para desejar um ótimo programa e também para parabenizar aí pelo setlist que tá muito, mas muito bom, hein? Você tá caprichando hoje. Isso aí, tamo junto! Super beijo e Bebo Rock!

0: Cranberry Zombie, aqui no 89. Teve ainda Kiss, Red Hot Chili Peppers, Detonautas com Rádio Love Nacional, Goo Goo Dolls, Offspring, Alice in Chains, 4:24.
1: Boa tarde, Marina. Oi. Tá aí minha esposa Joelma, meu filho Júnior e minha filha Heloísa, que tá fazendo aniversário hoje.
0: Eba!
1: Mande os parabéns pra ela, viu, Marina? Muito obrigado e viva o rock!
0: Viva e viva ela! Um beijo!
2: Boa tarde, Marina.
0: Oi.
2: Aqui é o Carlos, Tirim, São Paulo.
0: E
2: quero
0: aí?
2: Te dar a todos uma boa tarde a todos. E viva o rock, é nóis.
0: Valeu, Carlos.
3: Oi, Marina, boa tarde.
0: Oi.
3: Aqui é a Melissa, tô aqui no carro com meu pai ouvindo a melhor rádio de rock. Viva o rock.
0: Viva, um beijo. É, quem mais? O Walter tá em Casa Branca, interior aqui de São Paulo. A esposa Lu faz aniversário hoje também, felicidade, saúde, saúde, saúde, viu, Lu? O Léo tá, o Léo em Ilhabela, você entendeu, né, Léo? Você tá em Ilhabela. Valeu, um beijo, vamos com Charlie Brown.

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Boa tarde, 89, aqui é André, de São Paulo, capital. Vamos buscar a filha na pós-graduação de medicina veterinária. O negócio é isso aí, é se preparar e se instruir para encarar a batalha do dia a dia. Sempre ouvindo 89 FM. Um abraço.

Fala aí, Marina. Quem tá falando aqui é o Márcio Oliveira de Santana de Parnaíba, São Paulo. Descansando aqui nesse sábado, esperando a final do campeonato brasileiro feminino. Torcendo pelo meu tricolor vencer o campeonato. E viva o Rock!

0: Beatles, All You Need Is Love, aqui no 89, Barão Vermelho, Midnight Oil, teve The Verve, New Order também, Charlie Brown Jr. 4:49, vamos aqui aos últimos áudios. Eita, pera, para, colega, para. Peraí, agora vai.
1: Salve, Pamal Sec.
0: Oi.
1: Que é Wagner, sul do estado do Paraná, terra da erva mate, a cidade de União da Vitória. E viva o rock!
0: Viva! Bom fim de semana!
2: Boa tarde, Marina.
0: Oi.
2: Aqui é o Kleber de São Bernardo do Campo, sempre ligado na 89, a Rádio Rock. Beijo, ótimo final de semana a todos.
0: Pra nós, Kleber, valeu!
3: Tarde, boa tarde, Rádio Rock. Aqui é o Rato de Guarulhos. Estou curtindo a rádio. Eu, minha irmã Rose, minha namorada Anne aqui, tomando aquela cerveja gelada e viva o rock!
0: Viva! Beijo em todo mundo aí!
4: Olá, Marina!
0: Oi!
4: Aqui é Renildo, vendedor.
0: E aí?
4: Direto do sul de Minas, Paraisópolis. Ouvindo a melhor rádio rock do Brasil. Aproveitando aí o finalzinho do sábado, dando um trato na casa. E viva o rock!
0: Viva! Valeu, Renildo!
5: Oi, Marina, aqui é Lia do Tatuapé.
0: E aí?
5: Tô saindo aqui de Mariporã, do trabalho, tô indo pra casa.
0: Oba!
5: Amanhã tem mais. E viva o rock!
0: Bom descanso, Lia!
6: Boa tarde, Marina.
0: Oi.
6: São Paulo, de Brasília.
0: E aí?
6: Eu trabalho aqui em Roraima. E escutando a melhor rádio rock 89. Viva o rock!

Viva, bom final de semana. A Tati também tá na sintonia, beijo. Muito bem, eu vou embora, mas antes, resultado aqui. Quem ficou com par de ingresso pra Invasão Britânica, tributo ao Queen e Beatles, dia 9, no Cavern Club, foi a Rebeca Santos Almeida Silva. Rebeca, nessa semana a rádio entra em contato com você para explicar o esquema, tá bom? Rebeca Santos Almeida Silva. Tô indo, eu sou a Marina Valsec. A gente se fala amanhã, fica por aí. Agora tem Paramore e Burning Down the House. Tchau, beijo!

Vivo Rock, essa é a 89, a rádio rock mais ouvida do mundo. A partir de agora, eu, Rubão, vou com você até as 10 da noite. Muita música boa pra gente curtir. Hoje, dia 3 de outubro. É, olha só que tá separado aqui. Tem Led Zeppelin, tem o Rapa, tem Blink-182. E vou começar aqui esse horário com Arctic Monkeys. Are You Mine?

0: Você tá curtindo aqui 89, tá legal demais, né? A gente vai pro intervalo, na volta tem o New Radicals.
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Vivo Rock, boa tarde. Você tá aqui no 89, a Rádio Rock mais ouvida do mundo. Eu, Rubão, vou com você até as 10 da noite. Nessa hora aqui tem Aerosmith junto com Young Blood, tem Oasis, tem Cage the Elephant. E vou mandar agora New Radicals. You Get What You Give.

0: A gente vai pro intervalo, na volta tem o Rock Connection.
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0: destacar e já vou começar com dois lançamentos sensacionais. Vou começar aqui com o Tom Morello junto com o Nick Cap, que é um trio de hip hop da Irlanda do Norte. É uma faixa que faz parte do novo álbum solo do Tom Morello, chama Unconquered. E depois vamos mandar a nova do U2, Silêncio. É, muito boa aqui, ó. Duas músicas legais, dois lançamentos pra gente curtir agora aqui no Rock Connection.
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1: Estamos de volta aqui no Rock Connection. A gente ouviu o U2 com a nova Silêncio. Antes também Tom Morello e o Nick Cap fazendo Unconquered. Agora a gente vai pro calendário Maia. No calendário Maia, eu vou destacar aqui hoje, dia 3 de outubro de 1954, é a data de nascimento do Stevie Ray Vaughan. Foi um dos grandes guitarristas de todos os tempos. Ele foi um dos mais influentes daquele revival do blues dos anos 1980, né? Pra quem, né, viveu a época, assim, teve um revival ali. Ele chegou a tocar em 6 faixas do disco Let's Dance, do David Bowie, aquele classicão, né? E ele morreu em 1990, aos 35 anos, em um acidente de helicóptero. O cara morreu novo. Uma tristeza isso. E depois vamos ouvir o Muse, Uprising, que foi um dos top 10 das rádios de rock dos Estados Unidos em 2009, tá? Então vamos ouvir aqui Stevie Ray Vaughan, Crossfire e Muse com Uprising.

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1: Estamos de volta aqui no Rock Connection. A gente ouviu o Muse com Uprising, também teve Stevie Ray Vaughan, Crossfire. Agora vou pro destaques aqui da parada britânica. Vamos pegar dois, vai. Vamos começar com o Johnny Marr. Johnny Marr vai ter show aqui logo logo, né, no fim de ano também. Vou mandar aqui a It's Time, que estava na parada britânica. E o outro destaque dessa parada é o Fontaine's DC com Marianne. Bora ouvir?
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1: Estamos de volta aqui no Rock Connection. A gente ouviu o Fontaines D.C. e o Johnny Marr, dois destaques aqui da parada britânica. Agora a gente vai pro vice-versa. Vice-versa, eu peguei aqui o Tears for Fears fazendo Ashes to Ashes, do Bowie, né? A gente sempre dá um jeitinho em tocar um Bowie aqui no meio. Então tem essa versão aqui do Tears for Fears. E depois, vou mandar Bengals fazendo Manic Monday. É, um grande sucesso aí das Bengals. Essa música, na verdade, é do Prince. Tá? O Prince que mandou pra elas. Fez um grande sucesso em 1985. E aí, 3 anos após a morte do Prince, em 2016, saiu aí uma versão demo com o vocal dele, né? Mas a versão que a gente vai ouvir é a das Bengals, Manic Monday. Então vamos ouvir aqui Tears for Fears e Bengals.
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1: De volta aqui no Rock Connection, a gente curtiu Bengals, também teve o Tears for Fears fazendo Ashes to Ashes do Bowie. Agora vamos para um resgate. Vamos pegar aqui o Cage the Elephant fazendo Cigarette Daydreams de 2013, e depois uma banda que a gente gosta muito tocar no show Tatola, que é o Inspiral Carpets, mandando You're So Good For Me. Presta atenção no tecladão dessa música, que é sensacional, essa música é de 2014. Vamos ver aí.
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1: De volta aqui no Rock Connection, a gente ouviu Inspiral Carpets. Você viu que tecladão, né? You're So Good For Me, legal demais essa música. Vamos pra Live Sessions agora? Live Sessions, a gente destacou aqui Placebo, Try Better Next Time, o Placebo que vai fazer show dia 20 de fevereiro na Suhai Music Hall. É, vai ser demais, né? Também vou mandar aqui um The Hives, Tic Tic Boom, no Sessions 89. Os caras gravaram exclusivo aqui pra gente. E mandar um Linkin Park, Heavy is the Crown, uma versão ao vivo do show que eles fizeram aqui em São Paulo em 2024. Bora ouvir aí Live Sessions.
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1: Estamos de volta aqui no Rock Connection. A gente ouviu Live Sessions, né? Linkin Park, Heavy's the Crown. Também teve o The Hives, uma versão exclusiva para 89. O Tick Tick Boom no Sessions 89. Também ouvimos Placebo com Try Better Next Time. Agora vamos para a trilha perdida. Na trilha perdida, peguei aqui o Era Uma Vez em Hollywood. Um filmaço aí do Quentin Tarantino. E o Tarantino manda muito bem, né, nas trilhas sonoras. Então vou pegar aqui duas. É o Deep Purple fazendo Rush, e também o Bob, The Bob Seger System, fazendo Rambling Gambling Man, tá? Então vamos ver aqui o Deep Purple com Rush. Essa versão não era o Ian Gillan, tá? Era o primeiro vocalista. E depois o The Bob Seger System, Rambling Gambling Man, aqui destacando Era Uma Vez em Hollywood.
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1: E foram as últimas de hoje aqui no Rock Connection. Destaques aqui da Trilha Perdida, do Era Uma Vez em Hollywood. Valeu aí pela companhia. A gente volta no sábado que vem, às 7 da noite. Mais uma edição do Rock Connection. Bom fim de semana aí pra todo mundo. Segunda-feira, às 5 da tarde, estarei de volta no show do Tatola. Valeu, até mais.
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3: Boa noite, começando aqui 89 minutos, hoje sábado, dia 3 de outubro. Nessa edição da noite tem muita coisa boa pra gente curtir nessa uma hora e meia de som sem parar. Tem Coldplay, tem Ira junto com a Pete, tem Nickelback e a gente começa com Red Hot Chili Peppers, Scar Tissue.

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Essa música é linda demais, né? Coldplay, The Scientist, aqui no 89 Minutos. Antes teve AC/DC com Highway to Hell. Vamos curtir agora a Ira, junto com a Pitty, fazendo Eu Quero Sempre Mais.